0: 9:29.
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3: Ser capaz de responder com sarcasmo instantaneamente depois de ouvir uma pergunta boba é sinal de um cérebro genial.
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1: 9:43.
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1: 10 horas.
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3: 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O maior bloco de carnaval do mundo está no Brasil. O Galo da Madrugada, em Recife, chega a reunir mais de 2 milhões de foliões num único dia.
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1: 10h47.
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0: 11-4.
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4: As pessoas passam, em média, um terço de suas vidas dormindo. Isso equivale a cerca de 25 anos, considerando que uma pessoa viva, em média, 75 anos.
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1: Onze e 18.

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1: 11:37.

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1: Meia-noite. 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
2: O Dia Mundial do Livro Infantil é celebrado dia 2 de abril, data do nascimento de Hans Christian Andersen, autor de contos clássicos como O Patinho Feio e A Pequena Sereia.
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8: Meia-noite 35.

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1: Meia-noite e 50.

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6: 1 e 8.

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3: 1:25.

0: precisa saber. Na Venezuela existe uma tempestade que nunca para. O relâmpago do Catatumbo acontece até 260 noites por ano, com milhares de raios por hora no mesmo lugar. É um show elétrico eterno.
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2: 1:58.

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6: 2:13.

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3: 2:46.

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4: 3 e 1.

0: 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O chocolate foi usado como moeda. Os maias e os astecas usavam grãos de cacau como forma de pagamento, além de usá-los para fazer uma bebida amarga que consideravam sagrada. 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
4: 3:16.

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4: 3:34.

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1: 3:50.

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precisa saber. Os golfinhos adoram as mulheres grávidas, pois eles se comunicam por ultrassom. Além da batida cardíaca da mãe, o golfinho também consegue ouvir a batida do coraçãozinho do bebê. 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
2: 4:31.

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2: 4:42.

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2: 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O nariz humano pode detectar mais de 1 trilhão de odores. Nossa capacidade olfativa é muito mais complexa do que se pensava anteriormente, permitindo que distingamos uma variedade enorme de cheiros.
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3: 5 e 4.
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2: 5:19.

45 e 43.

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4: 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O primeiro computador do mundo pesava mais de 27 toneladas. Foi construído na década de 1940 e ocupava uma sala inteira, consumindo mais energia do que uma casa grande.
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1: Rio Negro, Paraná. 5:57.
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4: Bom dia, queridos filhos e filhas, que a paz de nosso Senhor Jesus Cristo esteja com você neste domingo, mês de Nossa Senhora do Carmo, mês de julho é consagrado a Nossa Senhora do Carmo, viva Nossa Senhora do Carmo, e hoje é domingo, dia do Senhor, dia de missa, então não esqueça de se programar, em nome do Pai, do Filho e do Espírito Santo. Amém. A cruz sagrada seja minha luz. Não seja o dragão meu guia, retira-te, Satanás. Nunca me aconselhes coisas vãs. É mal o que tu me ofereces, bebe tu o teu veneno. Ó Deus, no início deste dia, venho pedir, por intercessão do glorioso São Bento, que sempre se mostrou compassivo com os necessitados, fazei com que nós obtenhamos o auxílio em todas as nossas aflições. Ó Deus, no início deste dia pedimos, por intercessão de São Bento, nas batalhas da nossa vida, nas batalhas diárias que travamos no trabalho, na família, ajudai-nos, Senhor, para que reine a paz e a tranquilidade e que se afastem todas as desgraças, tanto corporais como espirituais, especialmente o pecado. Ó Deus, por intercessão de São Bento, dai-nos a graça que tanto necessitamos. Coloque diante de Deus nesta manhã uma graça que te é muito urgente, uma batalha que você está travando. Repita comigo: a cruz sagrada seja a minha luz, não seja o dragão meu guia, retira-te, Satanás, nunca me aconselhes coisas vãs, é mal o que tu me ofereces, bebe tu mesmo o teu veneno. Ó Deus, dai-nos a graça de, ao terminarmos nossa vida neste vale de lágrimas, possamos estar contigo no paraíso. Rogai por nós, ó glorioso São Bento, para que sejamos firmes na batalha, decididos na luta e fiéis no discipulado. Ó Deus, por intercessão de São Bento, livrai-nos do mal. Ó Deus, por intercessão de São Bento, livrai-nos da inveja. Ó Deus, por intercessão de São Bento, livrai-nos do pecado. Pai nosso, que estais no céu, santificado seja o vosso nome. Venha a nós o vosso reino. Seja feita a vossa vontade, assim na terra como no céu. O pão nosso de cada dia nos dai hoje. Perdoai-nos nas nossas ofensas, assim como nós perdoamos a quem nos tem ofendido. E não nos deixeis cair em tentação, mas livrai-nos do mal. Amém. O Senhor esteja convosco. Ele está no meio de nós. Que a bênção de Deus recaia sobre todos. sobre as crianças, os adolescentes, os jovens, os adultos e os idosos, sobre a água que será tomada e partilhada. Em nome do Pai, do Filho e do Espírito Santo. Amém.
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1: 6:03.
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3: 7:15. 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
2: 7:48.

0: 7.
1: 8 e 7.
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0: 8:22.
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2: 8h37.
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0: 8:52.
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3: 9 e 7.
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2: 9:36.
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1: 10 e 3.
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0: 10h31.
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0: 10,50.
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0: 11 e 9.
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7: 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Olá, estamos chegando para mais uma edição do seu Pop Flash. Hoje, o destaque fica para os anos 70, 80, 90 e 2000. Siga a gente no Instagram.

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0: We are back with another powerful sequence right here on Pop Flash.
1: Você está no programa Pop Flash, recordando os anos 70, 80, 90 e 2000. De 1976, para abrir o terceiro bloco do Pop Flash, John Mayer.

0: A dinamarquesa Wakefield e o single Saturday Night, de 1992, no programa Pop Flash. Voltamos daqui a pouco com a nossa última meia hora de hoje. Participe, peça o seu som pelo arroba programa Pop Flash no Instagram. Até já!
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0: 11:48.
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1: 11:53.

0: 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Hey, we are back with another powerful sequence right here on Pop Flash.
1: Estamos conferindo as clássicas do passado nesta viagem incrível ao mundo dos flashbacks. Esta é de 1987. Clemmy Fisher, Love Changed.

0: Estamos chegando ao final desta viagem maravilhosa pelo mundo dos flashbacks. Você conferiu de 1990 Iggy Pop, Candy. A gente se encontra na próxima edição do Pop Flash. Não deixe de seguir e pedir o seu som através do arroba programa Pop Flash no Instagram. Até o nosso próximo encontro. Tchau, tchau.
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6: Meio-dia e 20.
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0: Meio-dia e 33.
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2: Meio-dia e 46.
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1: Meio-dia e 57.
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0: 1:12.
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1: Uma e 27.
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0: 1:42.
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2: 1:58.
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2: 2:11.
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0: 2:25.
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2: 2h41.
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0: 2:53.
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1: 3 e 7.
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1: 3h20.
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0: 3033 e 39.
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3: 4 horas.
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1: 4:27.
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1: FM. 4h44.
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0: 5 e 1.
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3: 5h20.
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2: 5:38.
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0: 5:54.
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1: 6:12.
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4: Boa tarde, querido povo de Deus. Eu desejo de todo o coração que a paz de Jesus invada toda a sua família, sua casa, onde quer que você esteja me escutando. Nesse dia do Senhor, vamos juntos pedir que tenhamos uma semana tranquila. Vamos rezar. Quero lembrar que você pode mandar suas intenções através do site www.padrereginaldomanzotti.com.br. Rezaremos por você. Rezemos, em nome do Pai, do Filho, do Espírito Santo. Amém. Amado Senhor, dai-nos a graça de vivermos na Tua presença, hoje e sempre. Senhor, queremos viver os Teus mandamentos, os Teus ensinamentos, e que a Tua palavra seja luz para o nosso caminhar. No final desta tarde, pedimos a graça e a bênção de iluminar as nossas vidas com este momento de oração. Se ficaram sombras nas atitudes, nas decisões tomadas, dissipe-as, Senhor. Ao retornar para casa, dai-me um coração limpo, capaz de amar e perdoar. Que eu não leve para o seio de minha família rancor, desentendimento, discórdia. Senhor, eleve esta prece hoje e durante toda a semana, invocando a intercessão de Nossa Senhora e São Bento, pedindo a libertação de todo o mal da minha vida e dos meus familiares, mas principalmente, libertai de todos os vícios. Este mal que no coração de toda pessoa pode estragar a família, destruir vidas. Ó Deus, por intercessão de São Bento, libertai do vício do tabagismo. Ó Deus, por intercessão de São Bento, libertai do mal, do alcoolismo. Ó Deus, por intercessão de São Bento, libertai do mal, das drogas. Nossa Senhora, acolha esse nosso pedido, imperfeito, é verdade, mas interceda junto a Teu Filho Jesus, para que esta libertação aconteça. Peça a libertação de algum vício. Traga o nome e o vício e reze comigo. Ave Maria, cheia de graça, o Senhor é convosco. Bendita sois vós entre as mulheres e bendito é o fruto do vosso ventre, Jesus. Santa Maria, Mãe de Deus, rogai por nós, pecadores, agora e na hora de nossa morte. Amém. Nossa Senhora, rogai a Deus por nós. São Bento, livrai-nos do mal. São Bento, libertai-nos da inveja. São Bento, livrai-nos de todos os vícios. Uma boa noite a todos. Amém.
1: 6:17. 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

0: 7:28.
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2: 8:48.
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